0: linda moreninha boa. Quer se casar comigo, ser minha patroa.
1: Sai para mulato, bela, sem me passo. Casar contigo é coisa que eu não faço.
0: Eu tenho a grana e minha cor não pega.
1: Só mesmo a sua grana vai me interessar.
0: Mas pra botar a mão na minha grana, você...